0: Na semana seguinte, é uma comédia romântica e uma fantasia épica que invadem o espaço. Na sexta-feira, 24 de julho, será exibido Neverending Story, de 1984. No dia 25, poderá assistir ao fabuloso Destino de Amélie, de 2001. E no último dia, 31 de julho, o clássico de 1978, Grease, com John Travolta e Olivia Newton-John, passará no grande ecrã. Os bilhetes para os 4 dias estão disponíveis online em tickettaylor.com a partir de 8€.
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4: A antiga freguesia independente de São Pedro de Sintra, também conhecida como São Pedro de Penafrim em Sintra, está prestes a arrancar com a tradicional feira medieval, que tende sempre a acontecer na segunda semana de julho. A festa arranca esta quinta-feira 9 e dura até domingo, dia 12. A iniciativa decorre na Praça Dom Fernando II e vai voltar a receber espetáculos de fogo, combates medievais, teatro e animação de rua, exibição de aves de rapina, exposição de répteis, mercadores, artesanato, tabernas, gastronomia medieval e jogos tradicionais. A entrada é livre e gratuita e a feira vai funcionar das 17 às 23 horas na quinta-feira, das 15 à meia-noite na sexta, do meio-dia à meia-noite no sábado e do meio-dia às 21h45 no domingo. O evento é promovido pela União das Freguesias de Sintra, com o apoio da Câmara Municipal de Sintra e dos SMAS de Sintra.

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2: A Vila de Sintra voltou a aprovar um conjunto de medidas que vão condicionar ainda mais o acesso ao centro histórico da região. Para salvaguardar a zona histórica, foi aprovado um novo plano que proíbe o acesso de autocarros turísticos na Volta do Duche, além da criação de novas zonas para a tomada e largada de passageiros de TVDE. O plano Viver e Visitar a Vila de Sintra foi aprovado esta terça-feira e o novo documento pretende arrancar com uma estratégia faseada para ordenar a mobilidade turística, proteger a serra e reduzir a pressão automóvel no centro histórico. O acesso de veículos turísticos, TVDE, táxis e veículos de animação turística continuará livre para o Palácio da Pena. Para a Quinta da Regaleira, continuam a ser permitidos transportes públicos de residentes e viaturas de emergência e segurança. Saiba mais em nit.pt.
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2: O Terraço do Capitólio vai transformar-se no novo ponto de encontros dos fãs de jazz este verão. Entre 12 de julho e 30 de agosto, o espaço recebe o ciclo A Jazz no Parque Meyer, uma nova programação com curadoria do Odd Club de Portugal. Os espetáculos decorrem todos os domingos às 19h30. Com vista para o Jardim Botânico, espreguiçadeiras, serviço de bar e bilhetes a apenas 5€, a proposta é simples: assistir a concertos ao ar livre enquanto o sol se põe sobre Lisboa. Os concertos têm uma duração entre 60 e 75 minutos e os bilhetes podem ser adquiridos online em bol.pt. A programação pode ser vista no site do Capitólio em teatrovariedades-capitólio.pt.

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3: Entre julho e agosto, há mais um bom motivo para ir à praia. A possibilidade de provar uma das propostas da Vinhos do Tejo. A iniciativa, que acontece há mais de uma década, arranca já este sábado 11 de julho e estende-se até 15 de agosto. A Vinhos do Tejo Verão 2026 é promovida pela Comissão Vitivinícola Regional do Tejo, em parceria com o município de Almeirim, justamente porque são deste concelho os vinhos e leites para refrescar quem esteja a banhos na Foz do Arelho, Areia Branca, Paldial, Fuzeta, Corteira e Lagos. A edição deste ano vai percorrer as três praias da Zona Oeste e outras três da Costa Sul do Algarve. Além das provas, a iniciativa vai oferecer brindes como frisbee

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4: A nova edição do Chefs on Fire em Cascais está cada vez mais perto. Acontece nos dias 19 e 20 de setembro no Parque Marechal Carmona e tem vindo a revelar novidades aos poucos. Depois de revelar os chefes que vão cozinhar na 8ª edição, esta quarta-feira foi a vez de anunciar os primeiros nomes musicais. Bateu Matou, Agir e Paulo de Carvalho e Silco Nobre são os artistas confirmados para atuar no primeiro dia 19 de setembro. Será esta a banda sonora do evento gastronómico ao ar livre, onde todos os chefes cozinham exclusivamente no fogo. Os bilhetes já estão à venda online em chefsonfire.com e os preços começam nos 50€ para quem pretende apenas entrar no recinto e chegam aos 200€ para o passe de 2 dias com pratos e bebidas incluídos.
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1: Já são conhecidos os nomeados para os Emmys 2026. A cerimónia para anunciar os vencedores acontece a 14 de setembro e houve algumas surpresas. X acaba de entrar para a história como a série de comédia a conquistar o maior número de nomeações de sempre do Emmys. The Pitt lidera as nomeações com 25, enquanto Hex, cuja última temporada foi para o ar em maio, surge logo atrás com 24. Pode ver ambas na HBO Max. A Apple TV Plus também voltou a destacar-se com Widow's Bay e Pluribus, que conquistaram 19 e 18 nomeações, respectivamente. Uma das surpresas foi Os Testamentos, o spin-off de The Handmaid's Tale, disponível na Disney Plus, ter recebido apenas uma nomeação. Conheça a lista completa dos indicados para a 78ª edição dos Emmys em nit.pt.
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3: O que terá de diferente a McDonald's do outro lado do mundo? Esta é uma questão que já passou pela cabeça de todos os fãs da cadeia de hambúrgueres. Agora, já nem precisa sair da sua cidade para essa odisseia no universo dos hambúrgueres, pelo menos em relação a 5 destinos. A McDonald's Portugal acaba de se juntar à campanha global World Menuized, que rouba produtos de outros países para passar a servi-los nos restaurantes do nosso país. Assim, até 7 de setembro, é possível explorar sabores vindos do Japão, Reino Unido, Indonésia, Singapura e Suécia. Estas novidades estão disponíveis em vários produtos que vão dos hambúrgueres às sobremesas. No prato principal, as receitas japonesas surgem no McCrispy Teriyaki ou nos Garlic and Pepper McNuggets. Do Reino Unido, chega o Philly Cheese Stack. E na parte das sobremesas, de Singapura chega o McFlurry Popcorn, que combina toppings de caramelo e pipocas caramelizadas. Da Suécia, vem o McFlurry Dame. A McDonald's trouxe ainda um toque de originalidade aos molhos para acompanhar as batatas fritas ou nuggets. Cheese and Truffle e Cajun são os sabores exóticos roubados do menu da Singapura. Saiba mais sobre este World Menu Heist da McDonald's em nit.pt.
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2: A chefe brasileira Michelle Marques é a grande novidade do Festival da Comida Continente. Pastel de Feira é a proposta que a chefe, conhecida pelo trabalho na mercearia Gadanha, em Estremoz, traz ao evento. A representar a comida de conforto do Brasil, esta receita de pastel leva recheio de carne com sabor fumado, de churrasco e é acompanhada por uma salada leve. Da mercearia Gadanha, em Estremoz, para o evento no Porto, a cozinha de Michelle é a prova das suas vivências que atravessam o oceano. A chefe brasileira estreia-se assim no maior evento de comida do país, já a 11 e 12 de julho, onde os visitantes poderão provar o seu pastel de feira por apenas 6 euros. Este é o preço do prato exclusivo que todos os chefes vão apresentar nesta edição do Festival da Comida Continente, a decorrer no Parque da Cidade do Porto. Eli Loureiro, Manuel Almeida, Justa Nobre e Diogo Rocha são os repetentes que vão marcar presença com pratos únicos. Além deste grupo, Chacal é um aliado incontornável do continente que regressa também com a sua grelha e a estreante quer provar as propostas de todos eles. Fica a par de todo o cartaz do Festival da Comida Continente em nit.pt.

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2: After Sun é a nova seleção da Seaside pensada para os dias longos que não terminam ao pôr do sol. 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
2: Este verão, as Sunset Wine Parties regressam ao The Yatman. Até setembro, serão realizadas três noites temáticas, uma por mês, que prometem juntar gastronomia, música ao vivo e dezenas de referências vínicas nos terraços do hotel, situado em Vila Nova de Gaia, sempre com vista para o Douro. O primeiro momento acontece a 16 de julho, quinta-feira, entre as 19 e as 23 horas, e será inspirado nas Caraíbas. O ambiente tropical vai refletir-se na decoração, na banda sonora e na oferta gastronómica, pensada para acompanhar um final de tarde de verão. Ao longo da noite, será possível provar vários pratos e petiscos criados pelo chefe Ricardo Costa, preparados para harmonizar com vinhos de cerca de 30 produtores parceiros do The Yatman. Depois da estreia com o tema Caribbean Heat, o ciclo continua a 20 de agosto, com Santorini Sunset, e termina a 17 de setembro com Tokyo After Dark. Os bilhetes para a primeira edição já estão disponíveis online em eventos.theyatman.com e o preço é de 148€ por pessoa, mas os grupos com 8 ou mais participantes beneficiam de um valor reduzido de 135€ por pessoa.
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3: Chama-se Arrebita e promete juntar alguns dos melhores chefes nacionais, produtores locais, música e bom ambiente durante 2 dias. A 7 e 8 de agosto, a segunda edição do Festival Gastronómico toma conta do Mercado Municipal de Vila Nova de Famalicão, numa celebração dos sabores do território. Uma das novidades desta edição é a presença de Renato Cunha como host-chef do evento. A seleção dos chefes convidados resulta da curadoria de Paulo Barata, da Amuse-Bouche Food Storytellers, que aposta no cruzamento de diferentes geografias, estilos e gerações de cozinha portuguesa. Entre os convidados, encontram-se chefes distinguidos pelo Guia Michelin, como o Tiago Bonito e Angélica Salvador, ao lado de projetos emergentes e propostas mais irreverentes, como a de Bernardo Agrela da Casa Capitão e muitos outros nomes. Em simultâneo, decorre o Verde Melão, a festa do melão casca de carvalho e do vinho verde, reforçando a ligação do Arrebita ao território. O evento vai contar também com DJs e outras surpresas. Tem entrada gratuita e começa às 17h30 e segue até à meia-noite. Os pratos estarão à venda a 8,50€.
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2: Em julho, há 4 filmes para ver no Cinepop Outdoor em Lisboa. O Cinepop regressa este mês, desta vez ao Beato Innovation District, situado na Travessa do Grilo, em Lisboa. A partir de 17 de julho até ao final do mês, há 4 sessões para ver. No dia 17, sexta-feira, poderá assistir a Encontros Imediatos do Terceiro Grau, um dos filmes mais famosos de ficção científica, lançado em 1977 com realização de Steven Spielberg. Na semana seguinte, é uma comédia romântica e uma fantasia épica que invadem o espaço. Na sexta-feira, 24 de julho, será exibido Neverending Story, de 1984. No dia 25, poderá assistir ao Fabuloso Destino de Amélie, de 2001. E no último dia, 31 de julho, o clássico de 1978, Grease, com John Travolta e Olivia Newton-John, passará no grande ecrã. Os bilhetes para os 4 dias estão disponíveis online em tickettailor.com a partir de 8€.

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2: A antiga freguesia independente de São Pedro de Sintra, também conhecida como São Pedro de Penafrim em Sintra, está prestes a arrancar com a tradicional feira medieval, que tende sempre a acontecer na segunda semana de julho. A festa arranca esta quinta-feira 9 e dura até domingo, dia 12. A iniciativa decorre na Praça Dom Fernando II e vai voltar a receber espetáculos de fogo, combates medievais, teatro e animação de rua, exibição de aves de rapina, exposição de répteis, mercadores, artesanato, tabernas, gastronomia medieval e jogos tradicionais. A entrada é livre e gratuita e a feira vai funcionar das 17 às 23 horas na quinta-feira, das 15 à meia-noite na sexta, do meio-dia à meia-noite no sábado e do meio-dia às 21h45 no domingo. O evento é promovido pela União das Freguesias de Sintra, com o apoio da Câmara Municipal de Sintra e dos SMAS de Sintra.

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3: A Vila de Sintra voltou a aprovar um conjunto de medidas que vão condicionar ainda mais o acesso ao centro histórico da região. Para salvaguardar a zona histórica, foi aprovado um novo plano que proíbe o acesso de autocarros turísticos na Volta do Duche, além da criação de novas zonas para a tomada e largada de passageiros de TVDE. O plano Viver e Visitar a Vila de Sintra foi aprovado esta terça-feira e o novo documento pretende arrancar com uma estratégia faseada para ordenar a mobilidade turística, proteger a serra e reduzir a pressão automóvel no centro histórico. O acesso de veículos turísticos, TVDE, táxis e veículos de animação turística continuará livre para o Palácio da Pena. Para a Quinta da Regaleira, continuam a ser permitidos transportes públicos de residentes e viaturas de emergência e segurança. Saiba mais em nit.pt.
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3: O Terraço do Capitólio vai transformar-se no novo ponto de encontros dos fãs de jazz este verão. Entre 12 de julho e 30 de agosto, o espaço recebe o ciclo A Jazz no Parque Meyer, uma nova programação com curadoria do Odd Club de Portugal. Os espetáculos decorrem todos os domingos às 19h30. Com vista para o Jardim Botânico, espreguiçadeiras, serviço de bar e bilhetes a apenas 5€, a proposta é simples: assistir a concertos ao ar livre enquanto o sol se põe sobre Lisboa. Os concertos têm uma duração entre 60 e 75 minutos e os bilhetes podem ser adquiridos online em bol.pt. A programação pode ser vista no site do Capitólio em teatrovariedades-capitólio.pt.

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2: Entre julho e agosto, há mais um bom motivo para ir à praia. A possibilidade de provar uma das propostas da Vinhos do Tejo. A iniciativa, que acontece há mais de uma década, arranca já este sábado 11 de julho e estende-se até 15 de agosto. A Vinhos do Tejo Verão 2026 é promovida pela Comissão Vitivinícola Regional do Tejo, em parceria com o município de Almeirim, justamente porque são deste concelho os vinhos eleitos para refrescar quem esteja a banhos na Foz do Arelho, Areia Branca, Paldial, Fuzeta, Corteira e Lagos. A edição deste ano vai percorrer as três praias da Zona Oeste e outras três da Costa Sul do Algarve. Além das provas, a iniciativa vai oferecer brindes como frisbee, baralhos de cartas, leques, guarda-sóis, almofadas, bolas e chapéus de palha aos participantes. Saiba mais em nit.pt.

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4: A nova edição do Chefs on Fire em Cascais está cada vez mais perto. Acontece nos dias 19 e 20 de setembro no Parque Marechal Carmona e tem vindo a revelar novidades aos poucos. Depois de revelar os chefs que vão cozinhar na 8ª edição, esta quarta-feira foi a vez de anunciar os primeiros nomes musicais. Mateu Matou, Agir e Paulo de Carvalho e Silco Nobre são os artistas confirmados para atuar no primeiro dia 19 de setembro. Será esta a banda sonora do evento gastronómico ao ar livre, onde todos os chefs cozinham exclusivamente no fogo. Os bilhetes já estão à venda online em chefsonfire.com e os preços começam nos 50 euros para quem pretende apenas entrar no recinto e chegam aos 200 euros para o passe de 2 dias com pratos e bebidas incluídos.

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2: 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Já são conhecidos os nomeados para os Emmys 2026. A cerimónia para anunciar os vencedores acontece a 14 de setembro e houve algumas surpresas. X acaba de entrar para a história como a série de comédia a conquistar o maior número de nomeações de sempre do Emmys. The Pitt lidera as nomeações com 25, enquanto Hex, cuja última temporada foi para o ar em maio, surge logo atrás com 24. Pode ver ambas na HBO Max. A Apple TV Plus também voltou a destacar-se com Widow's Bay e Pluribus, que conquistaram 19 e 18 nomeações, respectivamente. Uma das surpresas foi Os Testamentos, o spin-off de The Handmaid's Tale, disponível na Disney Plus, ter recebido apenas uma nomeação. Conheça a lista completa dos indicados para a 78ª edição dos Emmys em nit.pt.
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3: O que terá de diferente a McDonald's do outro lado do mundo? Esta é uma questão que já passou pela cabeça de todos os fãs da cadeia de hambúrgueres. Agora, já nem precisa sair da sua cidade para essa odisseia no universo dos hambúrgueres, pelo menos em relação a 5 destinos. A McDonald's Portugal acaba de se juntar à campanha global World Menuized, que rouba produtos de outros países para passar a servi-los nos restaurantes do nosso país. Assim, até 7 de setembro, é possível explorar sabores vindos do Japão, Reino Unido, Indonésia, Singapura e Suécia. Estas novidades estão disponíveis em vários produtos que vão dos hambúrgueres às sobremesas. No prato principal, as receitas japonesas surgem no McCrispy Teriyaki ou nos Garlic and Pepper McNuggets. Do Reino Unido, chega o Philly Cheese Stack. E na parte das sobremesas, de Singapura chega o McFlurry Popcorn, que combina toppings de caramelo e pipocas caramelizadas. Da Suécia, vem o McFlurry Dame. A McDonald's trouxe ainda um toque de originalidade aos molhos para acompanhar as batatas fritas ou nuggets. Cheese and Truffle e Cajun são os sabores exóticos roubados do menu da Singapura. Saiba mais sobre este World Menu Heist da McDonald's em NIT.pt.
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2: A chefe brasileira Michelle Marx é a grande novidade do Festival da Comida Continente. Pastel de Feira é a proposta que a chefe, conhecida pelo trabalho na mercearia Gadanha, em Estremoz, traz ao evento. A representar a comida de conforto do Brasil, esta receita de pastel leva recheio de carne com sabor fumado, de churrasco e é acompanhada por uma salada leve. Da mercearia Gadanha, em Estremoz, para o evento no Porto, a cozinha de Michelle é a prova das suas vivências que atravessam um oceano. A chefe brasileira estreia-se assim no maior evento de comida do país, já a 11 e 12 de julho, onde os visitantes poderão provar o seu pastel de feira por apenas 6 euros. Este é o preço do prato exclusivo que todos os chefes vão apresentar nesta edição do Festival da Comida Continente, a decorrer no Parque da Cidade do Porto. Eli Loureiro, Manuel Almeida, Justa Nobre e Diogo Rocha são os repetentes que vão marcar presença com pratos únicos. Além deste grupo, Chacal é um aliado incontornável do continente que regressa também com a sua grelha e a estreante quer provar as propostas de todos eles. Fica a par de todo o cartaz do Festival da Comida Continente em nit.pt.

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4: After Sun é a nova seleção da Seaside pensada para os dias longos que não terminam ao pôr do sol. 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
5: Este verão, as Sunset Wine Parties regressam ao The Yatman. Até setembro, serão realizadas 3 noites temáticas, uma por mês, que prometem juntar gastronomia, música ao vivo e dezenas de referências vínicas nos terraços do hotel, situado em Vila Nova de Gaia, sempre com vista para o Douro. O primeiro momento acontece a 16 de julho, quinta-feira, entre as 19 e as 23 horas, e será inspirado nas Caraíbas. O ambiente tropical vai refletir-se na decoração, na banda sonora e na oferta gastronómica, pensada para acompanhar um final de tarde de verão. Ao longo da noite, será possível provar vários pratos e petiscos criados pelo chefe Ricardo Costa, preparados para harmonizar com vinhos de cerca de 30 produtores parceiros do The Yatman. Depois da estreia com o tema Caribbean Hit, o ciclo continua a 20 de agosto com Santorini Sunset e termina a 17 de setembro com Tokyo After Dark. Os bilhetes para a primeira edição já estão disponíveis online em eventos.theyatman.com e o preço é de 148€ por pessoa, mas os grupos com 8 ou mais participantes beneficiam de um valor reduzido de 135€ por pessoa.
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3: Chama-se Arrebita e promete juntar alguns dos melhores chefes nacionais, produtores locais, música e bom ambiente durante dois dias. A 7 e 8 de agosto, a segunda edição do Festival Gastronómico toma conta do Mercado Municipal de Vila Nova de Famalicão, numa celebração dos sabores do território. Uma das novidades desta edição é a presença de Renato Cunha como host-chef do evento. A seleção dos chefes convidados resulta da curadoria de Paulo Barata, da Amuse Bush Food Storytellers, que aposta no cruzamento de diferentes geografias, estilos e gerações da cozinha portuguesa. Entre os convidados, encontram-se chefes distinguidos pelo Guia Michelin, como Tiago Bonito e Angélica Salvador, ao lado de projetos emergentes e propostas mais irreverentes, como a de Bernardo Agrela da Caça Capitão e muitos outros nomes. Em simultâneo decorre o Verde Melão, a festa do melão casca de carvalho e do vinho verde, reforçando a ligação do Arrebita ao território. O evento vai contar também com DJs e outras surpresas. Tem entrada gratuita e começa às 17h30 e segue até à meia-noite. Os pratos estarão à venda a 8,50€.
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2: Em julho, há 4 filmes para ver no Cinepop Outdoor em Lisboa. O Cinepop regressa este mês, desta vez ao Beato Innovation District, situado na Travessa do Grilo, em Lisboa. A partir de 17 de julho até ao final do mês, há 4 sessões para ver. No dia 17, sexta-feira, poderá assistir a Encontros Imediatos do Terceiro Grau, um dos filmes mais famosos de ficção científica lançado em 1977 com realização de Steven Spielberg. Na semana seguinte, é uma comédia romântica e uma fantasia épica que invadem o espaço. Na sexta-feira, 24 de julho, será exibido Neverending Story, de 1984. No dia 25, poderá assistir ao Fabuloso Destino de Amélie, de 2001. E no último dia, 31 de julho, o clássico de 1978, Grease, com John Travolta e Olivia Newton-John, passará no grande ecrã. Os bilhetes para os 4 dias estão disponíveis online em tickettailor.com a partir de 8€.

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4: A antiga freguesia independente de São Pedro de Sintra, também conhecida como São Pedro de Penafrim em Sintra, está prestes a arrancar com a tradicional feira medieval, que tende sempre a acontecer na segunda semana de julho. A festa arranca esta quinta-feira 9 e dura até domingo, dia 12. A iniciativa decorre na Praça Dom Fernando II e vai voltar a receber espetáculos de fogo, combates medievais, teatro e animação de rua, exibição de aves de rapina, exposição de répteis, mercadores, artesanato, tabernas, gastronomia medieval e jogos tradicionais. A entrada é livre e gratuita e a feira vai funcionar das 17 às 23 horas na quinta-feira, das 15 à meia-noite na sexta, do meio-dia à meia-noite no sábado e do meio-dia às 21h45 no domingo. O evento é promovido pela União das Freguesias de Sintra, com o apoio da Câmara Municipal de Sintra e dos SMAS de Sintra.

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0: A Vila de Sintra voltou a aprovar um conjunto de medidas que vão condicionar ainda mais o acesso ao centro histórico da região. Para salvaguardar a zona histórica, foi aprovado um novo plano que proíbe o acesso de autocarros turísticos na Volta do Duche, além da criação de novas zonas para a tomada e largada de passageiros de TVDE. O plano Viver e Visitar a Vila de Sintra foi aprovado esta terça-feira e o novo documento pretende arrancar com uma estratégia faseada para ordenar a mobilidade turística, proteger a serra e reduzir a pressão automóvel no centro histórico. O acesso de veículos turísticos, TVDE, táxis e veículos de animação turística continuará livre para o Palácio da Pena. Para a Quinta da Regaleira, continuam a ser permitidos transportes públicos de residentes e viaturas de emergência e segurança. Saiba mais em nit.pt.

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3: O Terraço do Capitólio vai transformar-se no novo ponto de encontros dos fãs de jazz este verão. Entre 12 de julho e 30 de agosto, o espaço recebe o ciclo A Jazz no Parque Maier, uma nova programação com curadoria do Odd Club de Portugal. Os espetáculos decorrem todos os domingos às 19h30. Com vista para o Jardim Botânico, espreguiçadeiras, serviço de bar e bilhetes a apenas 5€, a proposta é simples: assistir a concertos ao ar livre enquanto o sol se põe sobre Lisboa. Os concertos têm uma duração entre 60 e 75 minutos e os bilhetes podem ser adquiridos online em bol.pt. A programação pode ser vista no site do Capitólio em teatrovariedades-capitólio.pt.
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2: Entre julho e agosto, há mais um bom motivo para ir à praia. A possibilidade de provar uma das propostas da Vinhos do Tejo. A iniciativa, que acontece há mais de uma década, arranca já este sábado 11 de julho e estende-se até 15 de agosto. A Vinhos do Tejo Verão 2026 é promovida pela Comissão Vitivinícola Regional do Tejo, em parceria com o município de Almeirim, justamente porque são deste concelho os vinhos eleitos para refrescar quem esteja a banhos na Foz do Arelho, Areia Branca, Paldial, Fuzeta, Quarteira e Lagos. A edição deste ano vai percorrer as três praias da Zona Oeste e outras três da Costa Sul do Algarve. Além das provas, a iniciativa vai oferecer brindes como frisbee, baralhos de cartas, leques, guarda-sóis, almofadas, bolas e chapéus de palha aos participantes. Saiba mais em nit.pt.

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5: A nova edição do Chefs on Fire em Cascais está cada vez mais perto. Acontece nos dias 19 e 20 de setembro no Parque Marechal Carmona e tem vindo a revelar novidades aos poucos. Depois de revelar os chefs que vão cozinhar na 8ª edição, esta quarta-feira foi a vez de anunciar os primeiros nomes musicais. Bateu Matou, Agir e Paulo de Carvalho e Silco Nobre são os artistas confirmados para atuar no primeiro dia 19 de setembro. Será esta a banda sonora do evento gastronómico ao ar livre, onde todos os chefs cozinham exclusivamente no fogo. Os bilhetes já estão à venda online em chefsonfire.com e os preços começam nos 50 euros para quem pretende apenas entrar no recinto e chegam aos 200 euros para o passe de 2 dias com pratos e bebidas incluídos.

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3: Já são conhecidos os nomeados para os Emmys 2026. A cerimónia para anunciar os vencedores acontece a 14 de setembro e houve algumas surpresas. X acaba de entrar para a história como a série de comédia a conquistar o maior número de nomeações de sempre do Emmys. The Pitt lidera as nomeações com 25, enquanto o Hex, cuja última temporada foi para o ar em maio, surge logo atrás com 24. Pode ver ambas na HBO Max. A Apple TV Plus também voltou a destacar-se com Widow's Bay e Pluribus, que conquistaram 19 e 18 nomeações, respectivamente. Uma das surpresas foi Os Testamentos, o spin-off de The Handmaid's Tale, disponível na Disney Plus, ter recebido apenas uma nomeação. Conheça a lista completa dos indicados para a 78ª edição dos Emmys em nit.pt.
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4: O que terá de diferente a McDonald's do outro lado do mundo? Esta é uma questão que já passou pela cabeça de todos os fãs da cadeia de hambúrgueres. Agora, já nem precisa sair da sua cidade para essa odisseia no universo dos hambúrgueres, pelo menos em relação a 5 destinos. A McDonald's Portugal acaba de se juntar à campanha global World Menu Iced, que rouba produtos de outros países para passar a servi-los nos restaurantes do nosso país. Assim, até 7 de setembro, é possível explorar sabores vindos do Japão, Reino Unido, Indonésia, Singapura e Suécia. Estas novidades estão disponíveis em vários produtos que vão dos hambúrgueres às sobremesas. No prato principal, as receitas japonesas surgem no McCrispy Teriyaki ou nos Garlic and Pepper McNuggets. Do Reino Unido, chega o Philly Cheese Stack. E na parte das sobremesas, de Singapura chega o McFlurry Popcorn, que combina toppings de caramelo e pipocas caramelizadas. Da Suécia, vem o McFlurry Dame. A McDonald's trouxe ainda um toque de originalidade aos molhos para acompanhar as batatas fritas ou nuggets. Cheese and Truffle e Cajun são os sabores exóticos roubados do menu da Singapura. Saiba mais sobre este World Menu Heist da McDonald's em nit.pt.
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2: A chefe brasileira Michelle Marques é a grande novidade do Festival da Comida Continente. Pastel de Feira é a proposta que a chefe, conhecida pelo trabalho na Mercearia Gadanha, em Estremoz, traz ao evento. A representar a comida de conforto do Brasil, esta receita de pastel leva recheio de carne com sabor fumado, de churrasco e é acompanhada por uma salada leve. Da Mercearia Gadanha, em Estremoz, para o evento no Porto, a cozinha de Michelle é a prova das suas vivências que atravessam o oceano. A chefe brasileira estreia-se assim no maior evento de comida do país, já a 11 e 12 de julho, onde os visitantes poderão provar o seu pastel de feira por apenas 6 euros. Este é o preço do prato exclusivo que todos os chefes vão apresentar nesta edição do Festival da Comida Continente, a decorrer no Parque da Cidade do Porto. Hélio Loureiro, Manuel Almeida, Justa Nobre e Diogo Rocha são os repetentes que vão marcar presença com pratos únicos. Além deste grupo, Chacal é um aliado incontornável do continente que regressa também com a sua grelha e a estreante quer provar as propostas de todos eles. Fica a par de todo o cartaz do Festival da Comida Continente em nit.pt.

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2: After Sun é a nova seleção da Seaside pensada para os dias longos que não terminam ao pôr do sol. 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Estas sandálias ficam bem com todo o tipo de outfits. 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
3: Este verão, as Sunset Wine Parties regressam ao The Yatman. Até setembro, serão realizadas 3 noites temáticas, uma por mês, que prometem juntar gastronomia, música ao vivo e dezenas de referências vínicas nos terraços do hotel, situado em Vila Nova de Gaia, sempre com vista para o Douro. O primeiro momento acontece a 16 de julho, quinta-feira, entre as 19 e as 23 horas, e será inspirado nas Caraíbas. O ambiente tropical vai refletir-se na decoração, na banda sonora e na oferta gastronómica, pensada para acompanhar um final de tarde de verão. Ao longo da noite será possível provar vários pratos e petiscos criados pelo chefe Ricardo Costa, preparados para harmonizar com vinhos de cerca de 30 produtores parceiros do The Yatman. Depois da estreia com o tema Caribbean Hit, o ciclo continua a 20 de agosto com Santorini Sunset e termina a 17 de setembro com Tokyo After Dark. Os bilhetes para a primeira edição já estão disponíveis online em eventos.theyatman.com e o preço é de 148€ por pessoa, mas os grupos com 8 ou mais participantes beneficiam de um valor reduzido de 135€ por pessoa.
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3: Chama-se Arrebita e promete juntar alguns dos melhores chefes nacionais, produtores locais, música e bom ambiente durante dois dias. A 7 e 8 de agosto, a segunda edição do Festival Gastronómico toma conta do Mercado Municipal de Vila Nova de Famalicão, numa celebração dos sabores do território. Uma das novidades desta edição é a presença de Renato Cunha como host-chef do evento. A seleção dos chefes convidados resulta da curadoria de Paulo Barata, da Amuse Bouche Food Storytellers, que aposta no cruzamento de diferentes geografias, estilos e gerações de cozinha portuguesa. Entre os convidados, encontram-se chefes distinguidos pelo Guia Michelin, como Tiago Bonito e Angélica Salvador, ao lado de projetos emergentes e propostas mais irreverentes, como a de Bernardo Agrela da Caça Capitão e muitos outros nomes. Em simultâneo, decorre o Verde Melão, a festa do melão casca de carvalho e do vinho verde, reforçando a ligação do Arrebita ao território. O evento vai contar também com DJs e outras surpresas. Tem entrada gratuita e começa às 17h30 e segue até à meia-noite. Os pratos estarão à venda a 8,50€.
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2: Em julho, há 4 filmes para ver no Cinepop Outdoor em Lisboa. O Cinepop regressa este mês, desta vez ao Beato Innovation District, situado na Travessa do Grilo, em Lisboa. A partir de 17 de julho até ao final do mês, há 4 sessões para ver. No dia 17, sexta-feira, poderá assistir a Encontros Imediatos do Terceiro Grau, um dos filmes mais famosos de ficção científica lançado em 1977 com realização de Steven Spielberg. Na semana seguinte, é uma comédia romântica e uma fantasia épica que invadem o espaço. Na sexta-feira, 24 de julho, será exibido Neverending Story, de 1984. No dia 25, poderá assistir ao Fabuloso Destino de Amélie, de 2001. E no último dia, 31 de julho, o clássico de 1978, Grease, com John Travolta e Olivia Newton-John, passará no grande ecrã. Os bilhetes para os 4 dias estão disponíveis online em tickettaylor.com a partir de 8 euros.
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3: Olá, eu sou a Ana Cláudia Santos, sou poeta e sejam bem-vindos à quinta temporada do Multiversos, um podcast NIT FM sobre o universo da poesia. Saudações intergalácticas, sejam muito bem-vindos a mais um episódio. Hoje voltamos a ter uma emissão muito especial, gravada no estúdio de rádio do Museu das Comunicações. Peço-vos que fiquem até ao final do episódio, porque tenho algo muito importante para revelar. Temos então connosco a autora Kátia Guerreiro, que convidámos a criar um poema inédito, tendo como base 4 selos postais presentes na exposição Comunicar é Natural, a botânica nas comunicações, que vamos partilhar já de seguida. A Kátia nasceu em Olhão, em 1995. Em 2023, lançou o seu primeiro livro, A Poesia do Luto, e iniciou uma colaboração com o jornal O Olhanense. No ano seguinte, publicou A Escravidão do Século XXI e começou a moderar o Clube de Leitura da FNAC de Faro. Em 2025, publicou Um Livro para Poetas. O poema que a Kátia criou para o Multiversos tem o título Formas de Expressão, uma reflexão sobre como o amor e a comunicação se vão transformando ao longo do tempo. De um lado, o passado parece marcado pela lentidão, tranquilidade e profundidade nas relações, contrastando com um presente dominado pela rapidez e superficialidade. O poema mantém um sentimento de nostalgia que termina com uma nota de esperança. É composto por 5 estrofes, de extensão livre, e é um poema que nos faz perguntar se a velocidade do mundo atual nos afastou uns dos outros. Vamos então ouvir o poema na voz da própria autora.
4: Quem me dera comunicar através dos pássaros. Viver numa era em que, após ser escrita, uma carta voava atada a uma pata livre e também eu podia amar livremente. Amar sem comparações, sem medo do abandono. Porque quem ama a janela tem a paciência de esperar e a sabedoria de saber que o que é bom dá trabalho e que se falho é porque inteira sou. Saudades de um amor caligrafado, em que as almas se amavam antes de se tocarem os corpos. Hoje, esse amor está em extinção. É tudo vivido na palma da mão, num olhar que desaparece até se tornar solidão. Não se apreciam as flores, numa era em que a prece invadiu os nossos amores. Fica então a olhar o horizonte, à espera. O que espero eu? Sinais de fumo, uma carta que não vem, um amor que não existe, mas que no fundo persiste e que encontrará sempre novas formas de se expressar.
3: Uma das minhas partes preferidas deste poema é quando a Kátia nos fala sobre as saudades de um amor caligrafado. Esta expressão transforma a escrita manual num símbolo de dedicação e depois mais à frente é-nos dito: hoje esse amor está em extinção, e aqui extinção aproxima este tipo de amor de uma espécie ameaçada. E este conceito de espécie ameaçada foi inspirado por um selo postal no qual aparece um lince, e foi isso mesmo que a Kátia nos contou, e eu achei super, super engraçado e super interessante. Obrigado à Kátia pela criação deste bonito poema. Sigam-na nas redes sociais em katiaguerreiro.escritas. Antes de terminar este episódio, quero então revelar que este vai ser o último episódio do Multiversos, do podcast Multiversos. Acho que faz sentido passar para uma nova fase da minha vida. Não foi uma decisão fácil, foi algo que demorou algum tempo a aceitar e a tomar esta decisão. Mas sinto que agora novos horizontes me esperam, sinto que novas aventuras estão à espera que eu parta. Esta é a primeira vez que estou a falar sem guião, portanto é na despedida e é a primeira vez que estou a falar sem guião. Quero aproveitar para agradecer à Joana Salles, ao Rui Barros e à Rita Umbelino, que penso que por uns tempos também esteve envolvida aqui na gestão do podcast. Quero agradecer à Joana Salles e ao Rui Barros, principalmente, por sempre me terem acompanhado. Sempre que era preciso alguma nota ou mudar alguma coisa, eles estiveram sempre presentes, principalmente a Joana, e quero agradecer mesmo diretamente à Joana, que foi sempre super profissional, foi sempre espetacular. Sempre que foi preciso vir à NIT gravar alguma coisa, recebeu-me sempre com um sorriso na cara, de braços abertos. Portanto, quero mesmo agradecer à equipa da NIT e também à NIT em geral pela oportunidade que me deram. Desde o prémio que a minha vida mudou completamente, e foi também muito importante eu ter tido este podcast porque me ensinou muita coisa, ensinou-me a criar guiões, ensinou-me a tentar falar para o microfone. Errei muito. Escrevi muitas coisas que não faziam sentido e depois tive de as alterar. Gravei muitas vezes áudios que depois não serviram para nada porque fiz qualquer coisa mal no microfone. Portanto, quero agradecer também a oportunidade de eu ter desenvolvido tudo isto ao longo destes 4 anos. Eu estive a fazer as contas e o podcast já existe há 4 anos e 4 meses, salvo erro. Foram 150 episódios, praticamente sem falhar nenhuma semana, a não ser quando eu decidi tirar algum tempo de férias, que acontecia também por pouco tempo e era mais ou menos no início do ano. Portanto, tentei sempre cumprir com a minha palavra, tentei sempre ter o episódio pronto, mesmo que não fosse no momento certo. Tentei tê-lo sempre preparado. O meu maior agradecimento vai para o Diogo Lourenço, que editou o áudio destes 150 episódios. Mesmo que por vezes fosse muito em cima da hora, ele nunca recusou nada, sempre me apoiou, e quero agradecer diretamente a ele. Ele é a pessoa a quem eu tenho de agradecer mais, porque trabalhou mesmo diretamente comigo e nunca me deu uma palavra mal, nunca me disse nada. Portanto, quero agradecer. Quero também agradecer ao Museu das Comunicações por ter aceito fazer esta parceria. Quero agradecer também a outras entidades com quem eu fui fazendo algumas parcerias ao longo destes episódios, e quero também agradecer aos meus pais, porque foram as primeiras pessoas que ouviram o podcast. Não sei se eles continuam a ouvir, mas pelo menos no início eu sei que eles ouviam todos os episódios e mandavam-me sempre uma mensagem, diziam-me sempre uma palavra boa. Portanto, quero agradecer muito. Já me estou a alongar e não penso que os agradecimentos estão dados. Obrigado também a vocês por terem estado sempre desse lado, por me enviarem mensagens, por dizerem que ouviam o podcast. Quero agradecer mesmo muito a tudo o que aconteceu. E assim termina mais um episódio. Obrigada por terem passado tempo connosco. Até breve e um adeus intergaláctico.

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2: A antiga freguesia independente de São Pedro de Sintra, também conhecida como São Pedro de Penafrim em Sintra, está prestes a arrancar com a tradicional feira medieval, que tende sempre a acontecer na segunda semana de julho. A festa arranca esta quinta-feira 9 e dura até domingo, dia 12. A iniciativa decorre na Praça Dom Fernando II e vai voltar a receber espetáculos de fogo, combates medievais, teatro e animação de rua, exibição de aves de rapina, exposição de répteis, mercadores, artesanato, tabernas, gastronomia medieval e jogos tradicionais. A entrada é livre e gratuita e a feira vai funcionar das 17 às 23 horas na quinta-feira, das 15 à meia-noite na sexta, do meio-dia à meia-noite no sábado e do meio-dia às 21h45 no domingo. O evento é promovido pela União das Freguesias de Sintra, com o apoio da Câmara Municipal de Sintra e dos SMAS de Sintra.
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4: A Vila de Sintra voltou a aprovar um conjunto de medidas que vão condicionar ainda mais o acesso ao centro histórico da região. Para salvaguardar a zona histórica, foi aprovado um novo plano que proíbe o acesso de autocarros turísticos na Volta do Duche, além da criação de novas zonas para a tomada e largada de passageiros de TVDE. O plano Viver e Visitar a Vila de Sintra foi aprovado esta terça-feira e o novo documento pretende arrancar com uma estratégia faseada para ordenar a mobilidade turística, proteger a serra e reduzir a pressão automóvel no centro histórico. O acesso de veículos turísticos, TVDE, táxis e veículos de animação turística continuará livre para o Palácio da Pena. Para a Quinta da Regaleira, continuam a ser permitidos transportes públicos de residentes e viaturas de emergência e segurança. Saiba mais em nit.pt.
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3: O terraço do Capitólio vai transformar-se no novo ponto de encontros dos fãs de jazz este verão. Entre 12 de julho e 30 de agosto, o espaço recebe o ciclo A Jazz no Parque Maier, uma nova programação com curadoria do Odd Club de Portugal. Os espetáculos decorrem todos os domingos às 19h30. Com vista para o Jardim Botânico, espreguiçadeiras, serviço de bar e bilhetes a apenas 5€, a proposta é simples: assistir a concertos ao ar livre enquanto o sol se põe sobre Lisboa. Os concertos têm uma duração entre 60 e 75 minutos e os bilhetes podem ser adquiridos online em bol.pt. A programação pode ser vista no site do Capitólio em teatrovariedades-capitolio.pt.

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2: Entre julho e agosto, há mais um bom motivo para ir à praia. A possibilidade de provar uma das propostas da Vinhos do Tejo. A iniciativa, que acontece há mais de uma década, arranca já este sábado 11 de julho e estende-se até 15 de agosto. A Vinhos do Tejo Verão 2026 é promovida pela Comissão Vitivinícola Regional do Tejo, em parceria com o município de Almeirim, justamente porque são deste concelho os vinhos e leites para refrescar quem esteja a banhos na Foz do Arelho, Areia Branca, Paldial, Fuzeta, Quarteira e Lagos. A edição deste ano vai percorrer as três praias da Zona Oeste e outras três da Costa Sul do Algarve. Além das provas, a iniciativa vai oferecer brindes como frisbee, baralhos de cartas, leques, guarda-sóis, almofadas, bolas e chapéus de palha aos participantes. Saiba mais em nit.pt.

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2: A nova edição do Chefs on Fire em Cascais está cada vez mais perto. Acontece nos dias 19 e 20 de setembro no Parque Marechal Carmona e tem vindo a revelar novidades aos poucos. Depois de revelar os chefes que vão cozinhar na 8ª edição, esta quarta-feira foi a vez de anunciar os primeiros nomes musicais. Bateu Matou, Agir e Paulo de Carvalho e Silk Nobre são os artistas confirmados para atuar no primeiro dia 19 de setembro. Será esta a banda sonora do evento gastronómico ao ar livre, onde todos os chefes cozinham exclusivamente no fogo. Os bilhetes já estão à venda online em chefsonfire.com e os preços começam nos 50 euros para quem pretende apenas entrar no recinto e chegam aos 200 euros para o passe de 2 dias com pratos e bebidas incluídos.
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2: Já são conhecidos os nomeados para os Emmys 2026. A cerimónia para anunciar os vencedores acontece a 14 de setembro e houve algumas surpresas. Hacks acaba de entrar para a história como a série de comédia a conquistar o maior número de nomeações de sempre do Emmys. The Pitt lidera as nomeações com 25, enquanto Hacks, cuja última temporada foi para o ar em maio, surge logo atrás com 24. Pode ver ambas na HBO Max. A Apple TV Plus também voltou a destacar-se com Widow's Bay e Pluribus, que conquistaram 19 e 18 nomeações, respectivamente. Uma das surpresas foi Os Testamentos, o spin-off de The Handmaid's Tale, disponível na Disney Plus, ter recebido apenas uma nomeação. Conheça a lista completa dos indicados para a 78ª edição dos Emmys em nit.pt.

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3: O que terá de diferente a McDonald's do outro lado do mundo? Esta é uma questão que já passou pela cabeça de todos os fãs da cadeia de hambúrgueres. Agora, já nem precisa sair da sua cidade para essa odisseia no universo dos hambúrgueres, pelo menos em relação a 5 destinos. A McDonald's Portugal acaba de se juntar à campanha global World Menuized, que rouba produtos de outros países para passar a servi-los nos restaurantes do nosso país. Assim, até 7 de setembro, é possível explorar sabores vindos do Japão, Reino Unido, Indonésia, Singapura e Suécia. Estas novidades estão disponíveis em vários produtos que vão dos hambúrgueres às sobremesas. No prato principal, as receitas japonesas surgem no McCrispy Teriyaki ou nos Garlic and Pepper McNuggets. Do Reino Unido, chega o Philly Cheese Stack. E na parte das sobremesas, de Singapura chega o McFlurry Popcorn, que combina toppings de caramelo e pipocas caramelizadas. Da Suécia, vem o McFlurry Dame. A McDonald's trouxe ainda um toque de originalidade aos molhos para acompanhar as batatas fritas ou nuggets. Cheese and Truffle e Cajun são os sabores exóticos roubados do menu da Singapura. Saiba mais sobre este World Menu Heist da McDonald's em nit.pt.
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3: A chefe brasileira Michelle Marques é a grande novidade do Festival da Comida Continente. Pastel de Feira é a proposta que a chefe, conhecida pelo trabalho na mercearia Gadanha, em Estremoz, traz ao evento. A representar a comida de conforto do Brasil, esta receita de pastel leva recheio de carne com sabor fumado, de churrasco e é acompanhada por uma salada leve. Da mercearia Gadanha, em Estremoz, para o evento no Porto, a cozinha de Michelle é a prova das suas vivências que atravessam o oceano. A chefe brasileira estreia-se assim no maior evento de comida do país, já a 11 e 12 de julho, onde os visitantes poderão provar o seu pastel de feira por apenas 6 euros. Este é o preço do prato exclusivo que todos os chefes vão apresentar nesta edição do Festival da Comida Continente, a decorrer no Parque da Cidade do Porto. Eli Loureiro, Manuel Almeida, Justa Nobre e Diogo Rocha são os repetentes que vão marcar presença com pratos únicos. Além deste grupo, Chacal é um aliado incontornável do continente que regressa também com a sua grelha e a estreante quer provar as propostas de todos eles. Fica a par de todo o cartaz do Festival da Comida Continente em nit.pt.

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3: Este verão, as Sunset Wine Parties regressam ao The Yatman. Até setembro, serão realizadas 3 noites temáticas, uma por mês, que prometem juntar gastronomia, música ao vivo e dezenas de referências vínicas nos terraços do hotel, situado em Vila Nova de Gaia, sempre com vista para o Douro. O primeiro momento acontece a 16 de julho, quinta-feira, entre as 19 e as 23 horas, e será inspirado nas Caraíbas. O ambiente tropical vai refletir-se na decoração, na banda sonora e na oferta gastronómica, pensada para acompanhar um final de tarde de verão. Ao longo da noite, será possível provar vários pratos e petiscos criados pelo chefe Ricardo Costa, preparados para harmonizar com vinhos de cerca de 30 produtores parceiros do The Yatman. Depois da estreia com o tema Caribbean Heat, o ciclo continua a 20 de agosto, com Santorini Sunset, e termina a 17 de setembro com Tokyo After Dark. Os bilhetes para a primeira edição já estão disponíveis online em eventos.theyatman.com e o preço é de 148€ por pessoa, mas os grupos com 8 ou mais participantes beneficiam de um valor reduzido de 135€ por pessoa.
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6: Chama-se Arrebita e promete juntar alguns dos melhores chefes nacionais, produtores locais, música e bom ambiente durante 2 dias. A 7 e 8 de agosto, a segunda edição do Festival Gastronómico toma conta do Mercado Municipal de Vila Nova de Famalicão, numa celebração dos sabores do território. Uma das novidades desta edição é a presença de Renato Cunha como host-chef do evento. A seleção dos chefes convidados resulta da curadoria de Paulo Barata, da Amuse-Bouche Food Storytellers, que aposta no cruzamento de diferentes geografias, estilos e gerações da cozinha portuguesa. Entre os convidados, encontram-se chefes distinguidos pelo Guia Michelin, como Tiago Bonito e Angélica Salvador, ao lado de projetos emergentes e propostas mais irreverentes, como a de Bernardo Agrela da Caça Capitão e muitos outros nomes. Em simultâneo, decorre o Verde Melão, a festa do melão casca de carvalho e do vinho verde, reforçando a ligação do Arrebita ao território. O evento vai contar também com DJs e outras surpresas. Tem entrada gratuita e começa às 17h30 e segue até à meia-noite. Os pratos estarão à venda a 8,50€.

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3: Em julho, há 4 filmes para ver no Cinepop Outdoor em Lisboa. O Cinepop regressa este mês, desta vez ao Beato Innovation District, situado na Travessa do Grilo, em Lisboa. A partir de 17 de julho até ao final do mês, há 4 sessões para ver. No dia 17, sexta-feira, poderá assistir a Encontros Imediatos do Terceiro Grau, um dos filmes mais famosos de ficção científica, lançado em 1977 com realização de Steven Spielberg. Na semana seguinte, é uma comédia romântica e uma fantasia épica que invadem o espaço. Na sexta-feira, 24 de julho, será exibido Neverending Story, de 1984. No dia 25, poderá assistir ao Fabuloso Destino de Amélie, de 2001. E no último dia, 31 de julho, o clássico de 1978, Grease, com John Travolta e Olivia Newton-John, passará no grande ecrã. Os bilhetes para os 4 dias estão disponíveis online em tickettailor.com a partir de 8€.

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3: A antiga freguesia independente de São Pedro de Sintra, também conhecida como São Pedro de Penafrim em Sintra, está prestes a arrancar com a tradicional feira medieval, que tende sempre a acontecer na segunda semana de julho. A festa arranca esta quinta-feira 9 e dura até domingo, dia 12. A iniciativa decorre na Praça Dom Fernando II e vai voltar a receber espetáculos de fogo, combates medievais, teatro e animação de rua, exibição de aves de rapina, exposição de répteis, mercadores, artesanato, tabernas, gastronomia medieval e jogos tradicionais. A entrada é livre e gratuita e a feira vai funcionar das 17 às 23 horas na quinta-feira, das 15 à meia-noite na sexta, do meio-dia à meia-noite no sábado e do meio-dia às 21h45 no domingo. O evento é promovido pela União das Freguesias de Sintra, com o apoio da Câmara Municipal de Sintra e dos SMAS de Sintra.

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3: A Vila de Sintra voltou a aprovar um conjunto de medidas que vão condicionar ainda mais o acesso ao centro histórico da região. Para salvaguardar a zona histórica, foi aprovado um novo plano que proíbe o acesso de autocarros turísticos na Volta do Duche, além da criação de novas zonas para a tomada e largada de passageiros de TVDE. O plano Viver e Visitar a Vila de Sintra foi aprovado esta terça-feira e o novo documento pretende arrancar com uma estratégia faseada para ordenar a mobilidade turística, proteger a serra e reduzir a pressão automóvel no centro histórico. O acesso de veículos turísticos, TVDE, táxis e veículos de animação turística continuará livre para o Palácio da Pena. Para a Quinta da Regaleira, continuam a ser permitidos transportes públicos de residentes e viaturas de emergência e segurança. Saiba mais em nit.pt.

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2: O Terraço do Capitólio vai transformar-se no novo ponto de encontros dos fãs de jazz este verão. Entre 12 de julho e 30 de agosto, o espaço recebe o ciclo A Jazz no Parque Maier, uma nova programação com curadoria do Hot Club de Portugal. Os espetáculos decorrem todos os domingos às 19h30. Com vista para o Jardim Botânico, espreguiçadeiras, serviço de bar e bilhetes a apenas 5€, a proposta é simples: assistir a concertos ao ar livre enquanto o sol se põe sobre Lisboa. Os concertos têm uma duração entre 60 e 75 minutos e os bilhetes podem ser adquiridos online em bol.pt. A programação pode ser vista no site do Capitólio em teatrovariedades-capitólio.pt.
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2: Entre julho e agosto, há mais um bom motivo para ir à praia. A possibilidade de provar uma das propostas da Vinhos do Tejo. A iniciativa, que acontece há mais de uma década, arranca já este sábado 11 de julho e estende-se até 15 de agosto. A Vinhos do Tejo Verão 2026 é promovida pela Comissão Vitivinícola Regional do Tejo, em parceria com o município de Almeirim, justamente porque são deste concelho os vinhos eleitos para refrescar quem esteja a banhos na Foz do Arelho, Areia Branca, Paldial, Fuzeta, Corteira e Lagos. A edição deste ano vai percorrer as três praias da Zona Oeste e outras três da Costa Sul do Algarve. Além das provas, a iniciativa vai oferecer brindes como frisbee, baralhos de cartas, leques, guarda-sóis, almofadas, bolas e chapéus de palha aos participantes. Saiba mais em nit.pt.

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3: A nova edição do Chefs on Fire em Cascais está cada vez mais perto. Acontece nos dias 19 e 20 de setembro no Parque Marechal Carmona e tem vindo a revelar novidades aos poucos. Depois de revelar os chefs que vão cozinhar na 8ª edição, esta quarta-feira foi a vez de anunciar os primeiros nomes musicais. Bateu Matou, Agir e Paulo de Carvalho e Silco Nobre são os artistas confirmados para atuar no primeiro dia 19 de setembro. Será esta a banda sonora do evento gastronómico ao ar livre, onde todos os chefs cozinham exclusivamente no fogo. Os bilhetes já estão à venda online em chefsonfire.com e os preços começam nos 50€ para quem pretende apenas entrar no recinto e chegam aos 200€ para o passe de 2 dias com pratos e bebidas incluídos.
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3: Já são conhecidos os nomeados para os Emmys 2026. A cerimónia para anunciar os vencedores acontece a 14 de setembro e houve algumas surpresas. X acaba de entrar para a história como a série de comédia a conquistar o maior número de nomeações de sempre do Emmys. The Pitt lidera as nomeações com 25, enquanto o Hex, cuja última temporada foi para o ar em maio, surge logo atrás com 24. Pode ver ambas na HBO Max. A Apple TV Plus também voltou a destacar-se com Widow's Bay e Pluribus, que conquistaram 19 e 18 nomeações, respectivamente. Uma das surpresas foi Os Testamentos, o spin-off de The Handmaid's Tale, disponível na Disney Plus, ter recebido apenas uma nomeação. Conheça a lista completa dos indicados para a 78ª edição dos Emmys em nit.pt.
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3: O que terá de diferente a McDonald's do outro lado do mundo? Esta é uma questão que já passou pela cabeça de todos os fãs da cadeia de hambúrgueres. Agora, já nem precisa sair da sua cidade para essa odisseia no universo dos hambúrgueres, pelo menos em relação a 5 destinos. A McDonald's Portugal acaba de se juntar à campanha global World Menuized, que rouba produtos de outros países para passar a servi-los nos restaurantes do nosso país. Assim, até 7 de setembro, é possível explorar sabores vindos do Japão, Reino Unido, Indonésia, Singapura e Suécia. Estas novidades estão disponíveis em vários produtos que vão dos hambúrgueres às sobremesas. No prato principal, as receitas japonesas surgem num McCrispy Teriyaki ou nos Garlic and Pepper McNuggets. Do Reino Unido, chega o Philly Cheese Stack. E na parte das sobremesas, de Singapura chega o McFlurry Popcorn, que combina toppings de caramelo e pipocas caramelizadas. Da Suécia, vem o McFlurry Dame. A McDonald's trouxe ainda um toque de originalidade aos molhos para acompanhar as batatas fritas ou nuggets. Cheese and Truffle e Cajun são os sabores exóticos roubados do menu da Singapura. Saiba mais sobre este World Menu Heist da McDonald's em nit.pt.

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2: A chefe brasileira Michelle Marques é a grande novidade do Festival da Comida Continente. Pastel de Feira é a proposta que a chefe, conhecida pelo trabalho na Mercearia Gadanha, em Estremoz, traz ao evento. A representar a comida de conforto do Brasil, esta receita de pastel leva recheio de carne com sabor fumado, de churrasco e é acompanhada por uma salada leve. Da Mercearia Gadanha, em Estremoz, para o evento no Porto, a cozinha de Michelle é a prova das suas vivências que atravessam o oceano. A chefe brasileira estreia-se assim no maior evento de comida do país, já o 11 e 12 de julho, onde os visitantes poderão provar o seu pastel de feira por apenas 6 euros. Este é o preço do prato exclusivo que todos os chefes vão apresentar nesta edição do Festival da Comida Continente, a decorrer no Parque da Cidade do Porto. Eli Loureiro, Manuel Almeida, Justa Nobre e Diogo Rocha são os repetentes que vão marcar presença com pratos únicos. Além deste grupo, Chacal é um aliado incontornável do continente que regressa também com a sua grelha e a estreante quer provar as propostas de todos eles. Fica a par de todo o cartaz do Festival da Comida Continente em nit.pt.
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3: After Sun é a nova seleção da Seaside pensada para os dias longos que não terminam ao pôr do sol. 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
1: Este verão, as Sunset Wine Parties regressam ao The Yatman. Até setembro, serão realizadas 3 noites temáticas, uma por mês, que prometem juntar gastronomia, música ao vivo e dezenas de referências vínicas nos terraços do hotel, situado em Vila Nova de Gaia, sempre com vista para o Douro. O primeiro momento acontece a 16 de julho, quinta-feira, entre as 19 e as 23 horas, e será inspirado nas Caraíbas. O ambiente tropical vai refletir-se na decoração, na banda sonora e na oferta gastronómica, pensada para acompanhar um final de tarde de verão. Ao longo da noite será possível provar vários pratos e petiscos criados pelo chefe Ricardo Costa, preparados para harmonizar com vinhos de cerca de 30 produtores parceiros do The Yatman. Depois da estreia com o tema Caribbean Hit, o ciclo continua a 20 de agosto com Santorini Sunset e termina a 17 de setembro com Tokyo After Dark. Os bilhetes para a primeira edição já estão disponíveis online em eventos.theyatman.com e o preço é de 148€ por pessoa, mas os grupos com 8 ou mais participantes beneficiam de um valor reduzido de 135€ por pessoa.

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2: Chama-se Arrebita e promete juntar alguns dos melhores chefes nacionais, produtores locais, música e bom ambiente durante 2 dias. A 7 e 8 de agosto, a segunda edição do Festival Gastronómico toma conta do mercado municipal de Vila Nova de Famalicão, numa celebração dos sabores do território. Uma das novidades desta edição é a presença de Renato Cunha como host-chef do evento. A seleção dos chefes convidados resulta da curadoria de Paulo Barata, da Amuse-Bouche Food Storytellers, que aposta no cruzamento de diferentes geografias, estilos e gerações da cozinha portuguesa. Entre os convidados, encontram-se chefes distinguidos pelo Guia Michelin, como Tiago Bonito e Angélica Salvador, ao lado de projetos emergentes e propostas mais irreverentes, como a de Bernardo Agrela da Casa Capitão e muitos outros nomes. Em simultâneo, decorre o Verde Melão, a festa do melão casca de carvalho e do vinho verde, reforçando a ligação do Arrebita ao território. O evento vai contar também com DJs e outras surpresas. Tem entrada gratuita e começa às 17h30 e segue até à meia-noite. Os pratos estarão à venda a 8,50€.

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2: Em julho, há 4 filmes para ver no Cinepop Outdoor em Lisboa. O Cinepop regressa este mês, desta vez ao Beato Innovation District, situado na Travessa do Grilo, em Lisboa. A partir de 17 de julho até ao final do mês, há 4 sessões para ver. No dia 17, sexta-feira, poderá assistir a Encontros Imediatos do Terceiro Grau, um dos filmes mais famosos de ficção científica lançado em 1977 com realização de Steven Spielberg. Na semana seguinte, é uma comédia romântica e uma fantasia épica que invadem o espaço. Na sexta-feira, 24 de julho, será exibido Neverending Story, de 1984. No dia 25, poderá assistir ao Fabuloso Destino de Amélie, de 2001. E no último dia, 31 de julho, o clássico de 1978, Grease, com John Travolta e Olivia Newton-John, passará no grande ecrã. Os bilhetes para os 4 dias estão disponíveis online em tickettaylor.com a partir de 8€.
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2: A antiga freguesia independente de São Pedro de Sintra, também conhecida como São Pedro de Penafrim em Sintra, está prestes a arrancar com a tradicional feira medieval, que tende sempre a acontecer na segunda semana de julho. A festa arranca esta quinta-feira 9 e dura até domingo, dia 12. A iniciativa decorre na Praça Dom Fernando II e vai voltar a receber espetáculos de fogo, combates medievais, teatro e animação de rua, exibição de aves de rapina, exposição de répteis, mercadores, artesanato, tabernas, gastronomia medieval e jogos tradicionais. A entrada é livre e gratuita e a feira vai funcionar das 17 às 23 horas na quinta-feira, das 15 à meia-noite na sexta, do meio-dia à meia-noite no sábado e do meio-dia às 21h45 no domingo. O evento é promovido pela União das Freguesias de Sintra, com o apoio da Câmara Municipal de Sintra e dos SMAS de Sintra. 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É assim a New in Évora. A primeira revista de lifestyle de Évora.
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1: 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A Vila de Sintra voltou a aprovar um conjunto de medidas que vão condicionar ainda mais o acesso ao centro histórico da região. Para salvaguardar a zona histórica, foi aprovado um novo plano que proíbe o acesso de autocarros turísticos na Volta do Duche, além da criação de novas zonas para a tomada e largada de passageiros de TVDE. O plano Viver e Visitar a Vila de Sintra foi aprovado esta terça-feira e o novo documento pretende arrancar com uma estratégia faseada para ordenar a mobilidade turística, proteger a serra e reduzir a pressão automóvel no centro histórico. O acesso de veículos turísticos, TVDE, táxis e veículos de animação turística continuará livre para o Palácio da Pena. Para a Quinta da Regaleira, continuam a ser permitidos transportes públicos de residentes e viaturas de emergência e segurança. Saiba mais em nit.pt.

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3: O terraço do Capitólio vai transformar-se no novo ponto de encontros dos fãs de jazz este verão. Entre 12 de julho e 30 de agosto, o espaço recebe o ciclo A Jazz no Parque Mayer, uma nova programação com curadoria do Odd Club de Portugal. Os espetáculos decorrem todos os domingos às 19h30. Com vista para o Jardim Botânico, espreguiçadeiras, serviço de bar e bilhetes a apenas 5€, a proposta é simples: assistir a concertos ao ar livre enquanto o sol se põe sobre Lisboa. Os concertos têm uma duração entre 60 e 75 minutos e os bilhetes podem ser adquiridos online em bol.pt. A programação pode ser vista no site do Capitólio em teatrovariedades-capitólio.pt.
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3: Entre julho e agosto, há mais um bom motivo para ir à praia. A possibilidade de provar uma das propostas da Vinhos do Tejo. A iniciativa, que acontece há mais de uma década, arranca já este sábado 11 de julho e estende-se até 15 de agosto. A Vinhos do Tejo Verão 2026 é promovida pela Comissão Vitivinícola Regional do Tejo, em parceria com o município de Almeirim, justamente porque são deste concelho os vinhos eleitos para refrescar quem esteja a banhos na Foz do Arelho, Areia Branca, Paldial, Fuzeta, Corteira e Lagos. A edição deste ano vai percorrer as três praias da Zona Oeste e outras três da Costa Sul do Algarve. Além das provas, a iniciativa vai oferecer brindes como frisbee, baralhos de cartas, leques, guarda-sóis, almofadas, bolas e chapéus de palha aos participantes. Saiba mais em nit.pt.

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4: A nova edição do Chefs on Fire em Cascais está cada vez mais perto. Acontece nos dias 19 e 20 de setembro no Parque Marechal Carmona e tem vindo a revelar novidades aos poucos. Depois de revelar os chefs que vão cozinhar na 8ª edição, esta quarta-feira foi a vez de anunciar os primeiros nomes musicais. Bateu Matou, Agir e Paulo de Carvalho e Silco Nobre são os artistas confirmados para atuar no primeiro dia 19 de setembro. Será esta a banda sonora do evento gastronómico ao ar livre, onde todos os chefs cozinham exclusivamente no fogo. Os bilhetes já estão à venda online em chefsonfire.com e os preços começam nos 50€ para quem pretende apenas entrar no recinto e chegam aos 200€ para o passe de 2 dias com pratos e bebidas incluídos.

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4: Já são conhecidos os nomeados para os Emmys 2026. A cerimónia para anunciar os vencedores acontece a 14 de setembro e houve algumas surpresas. X acaba de entrar para a história como a série de comédia a conquistar o maior número de nomeações de sempre do Emmys. The Pitt lidera as nomeações com 25, enquanto o X, cuja última temporada foi para o ar em maio, surge logo atrás com 24. Pode ver ambas na HBO Max. A Apple TV Plus também voltou a destacar-se com Widow's Bay e Pluribus, que conquistaram 19 e 18 nomeações, respectivamente. Uma das surpresas foi Os Testamentos, o spin-off de The Handmaid's Tale, disponível na Disney Plus, ter recebido apenas uma nomeação. Conheça a lista completa dos indicados para a 78ª edição dos Emmys em nit.pt.

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5: O que terá de diferente a McDonald's do outro lado do mundo? Esta é uma questão que já passou pela cabeça de todos os fãs da cadeia de hambúrgueres. Agora, já nem precisa sair da sua cidade para essa odisseia no universo dos hambúrgueres, pelo menos em relação a 5 destinos. A McDonald's Portugal acaba de se juntar à campanha global World Menuized, que rouba produtos de outros países para passar a servi-los nos restaurantes do nosso país. Assim, até 7 de setembro, é possível explorar sabores vindos do Japão, Reino Unido, Indonésia, Singapura e Suécia. Estas novidades estão disponíveis em vários produtos que vão dos hambúrgueres às sobremesas. No prato principal, as receitas japonesas surgem no McCrispy Teriyaki ou nos Garlic and Pepper McNuggets. Do Reino Unido, chega o Philly Cheese Stack. E na parte das sobremesas, de Singapura chega o McFlurry Popcorn, que combina toppings de caramelo e pipocas caramelizadas. Da Suécia, vem o McFlurry Dame. A McDonald's trouxe ainda um toque de originalidade aos molhos para acompanhar as batatas fritas ou nuggets. Cheese and Truffle e Cajun são os sabores exóticos roubados do menu da Singapura. Saiba mais sobre este World Menu Heist da McDonald's em nit.pt. 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
2: A chefe brasileira Michelle Marques é a grande novidade do Festival da Comida Continente. Pastel de Feira é a proposta que a chefe, conhecida pelo trabalho na mercearia Gadanha, em Estremoz, traz ao evento. A representar a comida de conforto do Brasil, esta receita de pastel leva recheio de carne com sabor fumado, de churrasco e é acompanhada por uma salada leve. Da mercearia Gadanha, em Estremoz, para o evento no Porto, a cozinha de Michelle é a prova das suas vivências que atravessam um oceano. A chefe brasileira estreia-se assim no maior evento de comida do país, já a 11 e 12 de julho, onde os visitantes poderão provar o seu pastel de feira por apenas 6 euros. Este é o preço do prato exclusivo que todos os chefes vão apresentar nesta edição do Festival da Comida Continente, a decorrer no Parque da Cidade do Porto. Hélio Loureiro, Manuel Almeida, Justa Nobre e Diogo Rocha são os repetentes que vão marcar presença com pratos únicos. Além deste grupo, Chacal é um aliado incontornável do continente que regressa também com a sua grelha e a estreante quer provar as propostas de todos eles. Fica a par de todo o cartaz do Festival da Comida Continente em nit.pt.
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3: Este verão, as Sunset Wine Parties regressam ao The Yatman. Até setembro, serão realizadas 3 noites temáticas, uma por mês, que prometem juntar gastronomia, música ao vivo e dezenas de referências vínicas nos terraços do hotel, situado em Vila Nova de Gaia, sempre com vista para o Douro. O primeiro momento acontece a 16 de julho, quinta-feira, entre as 19 e as 23 horas, e será inspirado nas Caraíbas. O ambiente tropical vai refletir-se na decoração, na banda sonora e na oferta gastronómica, pensada para acompanhar um final de tarde de verão. Ao longo da noite será possível provar vários pratos e petiscos criados pelo chef Ricardo Costa, preparados para harmonizar com vinhos de cerca de 30 produtores parceiros do The Yatman. Depois da estreia com o tema Caribbean Heat, o ciclo continua a 20 de agosto com Santorini Sunset e termina a 17 de setembro com Tokyo After Dark. Os bilhetes para a primeira edição já estão disponíveis online em eventos.theyatman.com e o preço é de 148€ por pessoa, mas os grupos com 8 ou mais participantes beneficiam de um valor reduzido de 135€ por pessoa.
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6: Chama-se Arrebita e promete juntar alguns dos melhores chefes nacionais, produtores locais, música e bom ambiente durante dois dias. A 7 e 8 de agosto, a segunda edição do Festival Gastronómico toma conta do Mercado Municipal de Vila Nova de Famalicão, numa celebração dos sabores do território. Uma das novidades desta edição é a presença de Renato Cunha como host-chef do evento. A seleção dos chefes convidados resulta da curadoria de Paulo Barata, da Amuse-Bouche Food Storytellers, que aposta no cruzamento de diferentes geografias, estilos e gerações da cozinha portuguesa. Entre os convidados, encontram-se chefes distinguidos pelo Guia Michelin, como Tiago Bonito e Angélica Salvador, ao lado de projetos emergentes e propostas mais irreverentes, como a de Bernardo Agrela da Caça Capitão e muitos outros nomes. Em simultâneo, decorre o Verde Melão, a festa do melão casca de carvalho e do vinho verde, reforçando a ligação do Arrebita ao território. O evento vai contar também com DJs e outras surpresas. Tem entrada gratuita e começa às 17h30 e segue até à meia-noite. Os pratos estarão à venda a 8,50€.

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1: Cinema.
2: Em julho, há 4 filmes para ver no Cinepop Outdoor em Lisboa. O Cinepop regressa este mês, desta vez ao Beato Innovation District, situado na Travessa do Grilo, em Lisboa. A partir de 17 de julho até ao final do mês, há 4 sessões para ver. No dia 17, sexta-feira, poderá assistir a Encontros Imediatos do Terceiro Grau, um dos filmes mais famosos de ficção científica lançado em 1977 com realização de Steven Spielberg. Na semana seguinte, é uma comédia romântica e uma fantasia épica que invadem o espaço. Na sexta-feira, 24 de julho, será exibido Neverending Story, de 1984. No dia 25, poderá assistir ao Fabuloso Destino de Amélie, de 2001. E no último dia, 31 de julho, o clássico de 1978, Grease, com John Travolta e Olivia Newton-John, passará no grande ecrã. Os bilhetes para os 4 dias são disponíveis online em tickettailor.com a partir de 8€.

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3: A antiga freguesia independente de São Pedro de Sintra, também conhecida como São Pedro de Penafrim em Sintra, está prestes a arrancar com a tradicional feira medieval, que tende sempre a acontecer na segunda semana de julho. A festa arranca esta quinta-feira 9 e dura até domingo, dia 12. A iniciativa decorre na Praça Dom Fernando II e vai voltar a receber espetáculos de fogo, combates medievais, teatro e animação de rua, exibição de aves de rapina, exposição de répteis, mercadores, artesanato, tabernas, gastronomia medieval e jogos tradicionais. A entrada é livre e gratuita e a feira vai funcionar das 17 às 23 horas na quinta-feira, das 15 à meia-noite na sexta, do meio-dia à meia-noite no sábado e do meio-dia às 21h45 no domingo. O evento é promovido pela União das Freguesias de Sintra, com o apoio da Câmara Municipal de Sintra e dos SMAS de Sintra.
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3: A Vila de Sintra voltou a aprovar um conjunto de medidas que vão condicionar ainda mais o acesso ao centro histórico da região. Para salvaguardar a zona histórica, foi aprovado um novo plano que proíbe o acesso de autocarros turísticos na Volta do Duche, além da criação de novas zonas para a tomada e largada de passageiros de TVDE. O plano Viver e Visitar a Vila de Sintra foi aprovado esta terça-feira e o novo documento pretende arrancar com uma estratégia faseada para ordenar a mobilidade turística, proteger a serra e reduzir a pressão automóvel no centro histórico. O acesso de veículos turísticos, TVDE, táxis e veículos de animação turística continuará livre para o Palácio da Pena. Para a Quinta da Regaleira, continuam a ser permitidos transportes públicos de residentes e viaturas de emergência e segurança. Saiba mais em nit.pt.
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2: O terraço do Capitólio vai transformar-se no novo ponto de encontros dos fãs de jazz este verão. Entre 12 de julho e 30 de agosto, o espaço recebe o ciclo A Jazz no Parque Maier, uma nova programação com curadoria do Odd Club de Portugal. Os espetáculos decorrem todos os domingos às 19h30. Com vista para o Jardim Botânico, espreguiçadeiras, serviço de bar e bilhetes a apenas 5€, a proposta é simples: assistir a concertos ao ar livre enquanto o sol se põe sobre Lisboa. Os concertos têm uma duração entre 60 e 75 minutos e os bilhetes podem ser adquiridos online em bol.pt. A programação pode ser vista no site do Capitólio em teatrovariedades-capitolio.pt.
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2: Entre julho e agosto, há mais um bom motivo para ir à praia. A possibilidade de provar uma das propostas da Vinhos do Tejo. A iniciativa, que acontece há mais de uma década, arranca já este sábado, 11 de julho, e estende-se até 15 de agosto. A Vinhos do Tejo Verão 2026 é promovida pela Comissão Vitivinícola Regional do Tejo, em parceria com o município de Almeirim, justamente porque são deste concelho os vinhos eleitos para refrescar quem esteja a banhos na Foz do Arelho, Areia Branca, Paldial, Fuzeta, Corteira e Lagos. A edição deste ano vai percorrer as três praias da Zona Oeste e outras três da Costa Sul do Algarve. Além das provas, a iniciativa vai oferecer brindes como frisbee, baralhos de cartas, leques, guarda-sóis, almofadas, bolas e chapéus de palha aos participantes. Saiba mais em nit.pt.

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4: A nova edição do Chefs on Fire em Cascais está cada vez mais perto. Acontece nos dias 19 e 20 de setembro no Parque Marechal Carmona e tem vindo a revelar novidades aos poucos. Depois de revelar os chefs que vão cozinhar na 8ª edição, esta quarta-feira foi a vez de anunciar os primeiros nomes musicais. Bateu Matou, Agir e Paulo de Carvalho e Silco Nobre são os artistas confirmados para atuar no primeiro dia 19 de setembro. Será esta a banda sonora do evento gastronómico ao ar livre, onde todos os chefs cozinham exclusivamente no fogo. Os bilhetes já estão à venda online em chefsonfire.com e os preços começam nos 50€ para quem pretende apenas entrar no recinto e chegam aos 200€ para o passe de 2 dias com pratos e bebidas incluídos.

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2: 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Já são conhecidos os nomeados para os Emmys 2026. A cerimónia para anunciar os vencedores acontece a 14 de setembro e houve algumas surpresas. X acaba de entrar para a história como a série de comédia a conquistar o maior número de nomeações de sempre do Emmys. The Pitt lidera as nomeações com 25, enquanto o Hex, cuja última temporada foi para o ar em maio, surge logo atrás com 24. Pode ver ambas na HBO Max. A Apple TV Plus também voltou a destacar-se com Widow's Bay e Pluribus, que conquistaram 19 e 18 nomeações, respectivamente. Uma das surpresas foi Os Testamentos, o spin-off de The Handmaid's Tale, disponível na Disney Plus, ter recebido apenas uma nomeação. Conheça a lista completa dos indicados para a 78ª edição dos Emmys em nit.pt. 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
3: O que terá de diferente a McDonald's do outro lado do mundo? Esta é uma questão que já passou pela cabeça de todos os fãs da cadeia de hambúrgueres. Agora, já nem precisa sair da sua cidade para essa odisseia no universo dos hambúrgueres, pelo menos em relação a 5 destinos. A McDonald's Portugal acaba de se juntar à campanha global World Menuized, que rouba produtos de outros países para passar a servi-los nos restaurantes do nosso país. Assim, até 7 de setembro, é possível explorar sabores vindos do Japão, Reino Unido, Indonésia, Singapura e Suécia. Estas novidades estão disponíveis em vários produtos que vão dos hambúrgueres às sobremesas. No prato principal, as receitas japonesas surgem num McCrispy Teriyaki ou nos Garlic and Pepper McNuggets. Do Reino Unido, chega o Philly Cheese Stack. E na parte das sobremesas, de Singapura chega o McFlurry Popcorn, que combina toppings de caramelo e pipocas caramelizadas. Da Suécia, vem o McFlurry Dame. A McDonald's trouxe ainda um toque de originalidade aos molhos para acompanhar as batatas fritas ou nuggets. Cheese and Truffle e Cajun são os sabores exóticos roubados do menu da Singapura. Saiba mais sobre este World Menu Heist da McDonald's em NIT.pt.

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3: A chefe brasileira Michelle Marques é a grande novidade do Festival da Comida Continente. Pastel de Feira é a proposta que a chefe, conhecida pelo trabalho na Mercearia Gadanha, em Estremoz, traz ao evento. A representar a comida de conforto do Brasil, esta receita de pastel leva recheio de carne com sabor fumado, de churrasco e é acompanhada por uma salada leve. Da Mercearia Gadanha, em Estremoz, para o evento no Porto, a cozinha de Michelle é a prova das suas vivências que atravessam um oceano. A chefe brasileira estreia-se assim no maior evento de comida do país, já a 11 e 12 de julho, onde os visitantes poderão provar o seu pastel de feira por apenas 6 euros. Este é o preço do prato exclusivo que todos os chefes vão apresentar nesta edição do Festival da Comida Continente, a decorrer no Parque da Cidade do Porto. Hélio Loureiro, Manuel Almeida, Justa Nobre e Diogo Rocha são os repetentes que vão marcar presença com pratos únicos. Além deste grupo, Chacal é um aliado incontornável do continente que regressa também com a sua grelha e a estreante quer provar as propostas de todos eles. Fica a par de todo o cartaz do Festival da Comida Continente em nit.pt.

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3: Este verão, as Sunset Wine Parties regressam ao The Yatman. Até setembro, serão realizadas 3 noites temáticas, uma por mês, que prometem juntar gastronomia, música ao vivo e dezenas de referências vínicas nos terraços do hotel, situado em Vila Nova de Gaia, sempre com vista para o Douro. O primeiro momento acontece a 16 de julho, quinta-feira, entre as 19 e as 23 horas, e será inspirado nas Caraíbas. O ambiente tropical vai refletir-se na decoração, na banda sonora e na oferta gastronómica, pensada para acompanhar um final de tarde de verão. Ao longo da noite, será possível provar vários pratos e petiscos criados pelo chefe Ricardo Costa, preparados para harmonizar com vinhos de cerca de 30 produtores parceiros do The Yatman. Depois da estreia com o tema Caribbean Heat, o ciclo continua a 20 de agosto, com Santorini Sunset, e termina a 17 de setembro com Tokyo After Dark. Os bilhetes para a primeira edição já estão disponíveis online em eventos.theyatman.com e o preço é de 148 euros por pessoa, mas os grupos com 8 ou mais participantes beneficiam de um valor reduzido de 135 euros por pessoa.

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2: Chama-se Arrebita e promete juntar alguns dos melhores chefes nacionais, produtores locais, música e bom ambiente durante 2 dias. A 7 e 8 de agosto, a segunda edição do Festival Gastronómico toma conta do Mercado Municipal de Vila Nova de Famalicão, numa celebração dos sabores do território. Uma das novidades desta edição é a presença de Renato Cunha como host-chef do evento. A seleção dos chefes convidados resulta da curadoria de Paulo Barata, da Amuse-Bouche Food Storytellers, que aposta no cruzamento de diferentes geografias, estilos e gerações da cozinha portuguesa. Entre os convidados, encontram-se chefes distinguidos pelo Guia Michelin, como o Tiago Bonito e Angélica Salvador, ao lado de projetos emergentes e propostas mais irreverentes, como a de Bernardo Agrela da Casa Capitão e muitos outros nomes. Em simultâneo decorre o Verde Melão, a festa do melão casca de carvalho e do vinho verde, reforçando a ligação do Arrebita ao território. O evento vai contar também com DJs e outras surpresas. Tem entrada gratuita e começa às 17h30 e segue até à meia-noite. Os pratos estarão à venda a 8,50€.
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0: Cinema.
3: Em julho, há 4 filmes para ver no Cinepop Outdoor em Lisboa. O Cinepop regressa este mês, desta vez ao Beato Innovation District, situado na Travessa do Grilo, em Lisboa. A partir de 17 de julho até ao final do mês, há 4 sessões para ver. No dia 17, sexta-feira, poderá assistir a Encontros Imediatos do Terceiro Grau, um dos filmes mais famosos de ficção científica, lançado em 1977 com realização de Steven Spielberg. Na semana seguinte, é uma comédia romântica e uma fantasia épica que invadem o espaço. Na sexta-feira, 24 de julho, será exibido Neverending Story, de 1984. No dia 25, poderá assistir ao fabuloso Destino de Amélie, de 2001. E no último dia, 31 de julho, o clássico de 1978, Grease, com John Travolta e Olivia Newton-John, passará no grande ecrã. Os bilhetes para os 4 dias estão disponíveis online em tickettailor.com a partir de 8€.

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2: A antiga freguesia independente de São Pedro de Sintra, também conhecida como São Pedro de Penafrim em Sintra, está prestes a arrancar com a tradicional feira medieval, que tende sempre a acontecer na segunda semana de julho. A festa arranca esta quinta-feira 9 e dura até domingo, dia 12. A iniciativa decorre na Praça Dom Fernando II e vai voltar a receber espetáculos de fogo, combates medievais, teatro e animação de rua, exibição de aves de rapina, exposição de répteis, mercadores, artesanato, tabernas, gastronomia medieval e jogos tradicionais. A entrada é livre e gratuita e a feira vai funcionar das 17 às 23 horas na quinta-feira, das 15 à meia-noite na sexta, do meio-dia à meia-noite no sábado e do meio-dia às 21h45 no domingo. O evento é promovido pela União das Freguesias de Sintra, com o apoio da Câmara Municipal de Sintra e dos SMAS de Sintra.
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3: A Vila de Sintra voltou a aprovar um conjunto de medidas que vão condicionar ainda mais o acesso ao centro histórico da região. Para salvaguardar a zona histórica, foi aprovado um novo plano que proíbe o acesso de autocarros turísticos na Volta do Duche, além da criação de novas zonas para a tomada e largada de passageiros de TVDE. O plano Viver e Visitar a Vila de Sintra foi aprovado esta terça-feira e o novo documento pretende arrancar com uma estratégia faseada para ordenar a mobilidade turística, proteger a serra e reduzir a pressão automóvel no centro histórico. O acesso de veículos turísticos, TVDE, táxis e veículos de animação turística continuará livre para o Palácio da Pena. Para a Quinta da Regaleira, continuam a ser permitidos transportes públicos de residentes e viaturas de emergência e segurança. Saiba mais em nit.pt.

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3: O terraço do Capitólio vai transformar-se no novo ponto de encontros dos fãs de jazz este verão. Entre 12 de julho e 30 de agosto, o espaço recebe o ciclo A Jazz no Parque Mayer, uma nova programação com curadoria do Odd Club de Portugal. Os espetáculos decorrem todos os domingos às 19h30. Com vista para o Jardim Botânico, espreguiçadeiras, serviço de bar e bilhetes a apenas 5€, a proposta é simples: assistir a concertos ao ar livre enquanto o sol se põe sobre Lisboa. Os concertos têm uma duração entre 60 e 75 minutos e os bilhetes podem ser adquiridos online em bol.pt. A programação pode ser vista no site do Capitólio em teatrovariedades-capitolio.pt.

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3: Entre julho e agosto, há mais um bom motivo para ir à praia. A possibilidade de provar uma das propostas da Vinhos do Tejo. A iniciativa, que acontece há mais de uma década, arranca já este sábado 11 de julho e estende-se até 15 de agosto. A Vinhos do Tejo Verão 2026 é promovida pela Comissão Vitivinícola Regional do Tejo, em parceria com o município de Almeirim, justamente porque são deste concelho os vinhos eleitos para refrescar quem esteja a banhos na Foz do Arelho, Areia Branca, Paldeal, Fuzeta, Quarteira e Lagos. A edição deste ano vai percorrer as três praias da Zona Oeste e outras três da Costa Sul do Algarve. Além das provas, a iniciativa vai oferecer brindes como frisbee, baralhos de cartas, leques, guarda-sóis, almofadas, bolas e chapéus de palha aos participantes. Saiba mais em nit.pt.

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2: A nova edição do Chefs on Fire em Cascais está cada vez mais perto. Acontece nos dias 19 e 20 de setembro no Parque Marechal Carmona e tem vindo a revelar novidades aos poucos. Depois de revelar os chefes que vão cozinhar na 8ª edição, esta quarta-feira foi a vez de anunciar os primeiros nomes musicais. Bateu Matou, Agir e Paulo de Carvalho e Silk Nobre são os artistas confirmados para atuar no primeiro dia 19 de setembro. Será esta a banda sonora do evento gastronómico ao ar livre, onde todos os chefes cozinham exclusivamente no fogo. Os bilhetes já estão à venda online em chefsonfire.com e os preços começam nos 50 euros para quem pretende apenas entrar no recinto e chegam aos 200 euros para o passe de 2 dias com pratos e bebidas incluídos.
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1: 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Já são conhecidos os nomeados para os Emmys 2026. A cerimónia para anunciar os vencedores acontece a 14 de setembro e houve algumas surpresas. X acaba de entrar para a história como a série de comédia a conquistar o maior número de nomeações de sempre do Emmys. The Pitt lidera as nomeações com 25, enquanto o Hex, cuja última temporada foi para o ar em maio, surge logo atrás com 24. Pode ver ambas na HBO Max. A Apple TV Plus também voltou a destacar-se com Widow's Bay e Pluribus, que conquistaram 19 e 18 nomeações, respectivamente. Uma das surpresas foi Os Testamentos, o spin-off de The Handmaid's Tale, disponível na Disney Plus, ter recebido apenas uma nomeação. Conheça a lista completa dos indicados para a 78ª edição dos Emmys em nit.pt. 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
5: O que terá de diferente a McDonald's do outro lado do mundo? Esta é uma questão que já passou pela cabeça de todos os fãs da cadeia de hambúrgueres. Agora, já nem precisa sair da sua cidade para essa odisseia no universo dos hambúrgueres, pelo menos em relação a 5 destinos. A McDonald's Portugal acaba de se juntar à campanha global World Menuized, que rouba produtos de outros países para passar a servi-los nos restaurantes do nosso país. Assim, até 7 de setembro, é possível explorar sabores vindos do Japão, Reino Unido, Indonésia, Singapura e Suécia. Estas novidades estão disponíveis em vários produtos que vão dos hambúrgueres às sobremesas. No prato principal, as receitas japonesas surgem num McCrispy Teriyaki ou nos Garlic and Pepper McNuggets. Do Reino Unido, chega o Philly Cheese Stack. E na parte das sobremesas, de Singapura chega o McFlurry Popcorn, que combina toppings de caramelo e pipocas caramelizadas. Da Suécia, vem o McFlurry Dame. A McDonald's trouxe ainda um toque de originalidade aos molhos para acompanhar as batatas fritas ou nuggets. Cheese and Truffle e Cajun são os sabores exóticos roubados do menu da Singapura. Saiba mais sobre este World Menu Heist da McDonald's em nit.pt.
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2: After Sun é a nova seleção da Seaside pensada para os dias longos que não terminam ao pôr do sol. Sandálias Kitten Heels e franjas são estes os must-have para usar depois da praia. Estas sandálias ficam bem com todo o tipo de outfits. Na Seaside encontramos versões em cores sólidas, desde o preto clássico ao branco ou vermelho, mas também num animal print mais ousado em leopardo ou cobra, ou até na tendência jelly transparente. 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Além dos Kitten Heels, nesta nova coleção da Seaside destaca-se o regresso das plataformas e das cunhas, e pelo meio surgem sugestões mais casuais, como os vários formatos de sandálias rasas e até as botas estilo texanas, que são um indispensável nos looks tendência dos festivais de verão. 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
2: 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Este verão, as Sunset Wine Parties regressam ao The Yatman. Até setembro, serão realizadas 3 noites temáticas, uma por mês, que prometem juntar gastronomia, música ao vivo e dezenas de referências vínicas nos terraços do hotel, situado em Vila Nova de Gaia, sempre com vista para o Douro. O primeiro momento acontece a 16 de julho, quinta-feira, entre as 19 e as 23 horas, e será inspirado nas Caraíbas. O ambiente tropical vai refletir-se na decoração, na banda sonora e na oferta gastronómica, pensada para acompanhar um final de tarde de verão. Ao longo da noite, será possível provar vários pratos e petiscos criados pelo chefe Ricardo Costa, preparados para harmonizar com vinhos de cerca de 30 produtores parceiros do The Yatman. Depois da estreia com o tema Caribbean Heat, o ciclo continua a 20 de agosto, com Santorini Sunset, e termina a 17 de setembro com Tokyo After Dark. Os bilhetes para a primeira edição já estão disponíveis online em eventos.theyatman.com e o preço é de 148€ por pessoa, mas os grupos com 8 ou mais participantes beneficiam de um valor reduzido de 135€ por pessoa.

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3: Chama-se Arrebita e promete juntar alguns dos melhores chefes nacionais, produtores locais, música e bom ambiente durante dois dias. A 7 e 8 de agosto, a segunda edição do Festival Gastronómico toma conta do Mercado Municipal de Vila Nova de Famalicão, numa celebração dos sabores do território. Uma das novidades desta edição é a presença de Renato Cunha como host-chef do evento. A seleção dos chefes convidados resulta da curadoria de Paulo Barata, da Amuse-Bouche Food Storytellers, que aposta no cruzamento de diferentes geografias, estilos e gerações da cozinha portuguesa. Entre os convidados, encontram-se chefes distinguidos pelo Guia Michelin, como Tiago Bonito e Angélica Salvador, ao lado de projetos emergentes e propostas mais irreverentes, como a de Bernardo Agrela da Caça Capitão e muitos outros nomes. Em simultâneo decorre o Verde Melão, a festa do melão casca de carvalho e do vinho verde, reforçando a ligação do Arrebita ao território. O evento vai contar também com DJs e outras surpresas. Tem entrada gratuita e começa às 17h30 e segue até à meia-noite. Os pratos estarão à venda a 8,50€.

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2: Cinema.
3: Em julho, há 4 filmes para ver no Cinepop Outdoor em Lisboa. O Cinepop regressa este mês, desta vez ao Beato Innovation District, situado na Travessa do Grilo, em Lisboa. A partir de 17 de julho até ao final do mês, há 4 sessões para ver. No dia 17, sexta-feira, poderá assistir a Encontros Imediatos do Terceiro Grau, um dos filmes mais famosos de ficção científica lançado em 1977.

0: com realização de Steven Spielberg. Na semana seguinte, é uma comédia romântica e uma fantasia épica que invadem o espaço. Na sexta-feira, 24 de julho, será exibido Neverending Story, de 1984. O dia 25 poderá assistir ao fabuloso Destino de Amélie, de 2001. E no último dia, 31 de julho, o clássico de 1978, Grease, com John Travolta e Olivia Newton-John, passará no grande ecrã. Os bilhetes para os 4 dias estão disponíveis online em tickettaylor.com a partir de 8€.
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3: A antiga freguesia independente de São Pedro de Sintra, também conhecida como São Pedro de Penafrim em Sintra, está prestes a arrancar com a tradicional feira medieval, que tende sempre a acontecer na segunda semana de julho. A festa arranca esta quinta-feira 9 e dura até domingo, dia 12. A iniciativa decorre na Praça Dom Fernando II e vai voltar a receber espetáculos de fogo, combates medievais, teatro e animação de rua, exibição de aves de rapina, exposição de répteis, mercadores, artesanato, tabernas, gastronomia medieval e jogos tradicionais. A entrada é livre e gratuita e a feira vai funcionar das 17 às 23 horas na quinta-feira, das 15 à meia-noite na sexta, do meio-dia à meia-noite no sábado e do meio-dia às 21h45 no domingo. O evento é promovido pela União das Freguesias de Sintra, com o apoio da Câmara Municipal de Sintra e dos SMAS de Sintra.